0: 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Son las 2:53.
1: Ei, para, para, para, seguro. Tem cerveja aí?
2: Tem!
1: E tá gelada?
2: Não!